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7: 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Sugestões para ajudar no seu dia a dia.
8: Organizar copos no armário. Está ficando sem espaço no armário para guardar copos? É possível improvisar uma prateleira usando uma bandeja. Sobre uma fileira de copos, coloque uma bandeja e depois empilhe mais uma fileira de copos. Forre a bandeja com EVA para impedir que os copos escorreguem. Gostou das dicas? Amanhã tem mais.
9: Você ouviu?
7: Boa ideia!
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5: Agora, boa ideia. Sugestões para ajudar no seu dia a dia.
6: Identificar chaves. Se o seu molho de chaves é muito populoso e você sempre se confunde na hora de abrir as fechaduras, um bom truque é pintar a cabeça das chaves com esmalte de cores diferentes. Assim fica mais fácil associar a cor à porta correta.
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5: Boa ideia!
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2: Agora, boa ideia. Sugestões para ajudar no seu dia a dia.
5: E com um vasinho de barro e pedaços de arame, você pode elaborar um novo apoio para os anéis.
6: Você ouviu?
2: Boa ideia.
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8: Hora certa.
9: 21 horas e 36 minutos.

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0: Agora, boa ideia! Sugestões para ajudar no seu dia a dia.
10: Guardar documentos. Todo cuidado pode ser pouco na hora de armazenar documentos importantes. Para mantê-los sempre secos e sem marcas de dobras, enrole-os bem apertados e envolva numa toalha de papel.
11: Você ouviu?
0: Boa ideia!
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0: Hora certa. 21 horas e 51 minutos.

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5: Agora, boa ideia! Sugestões para ajudar no seu dia a dia.
6: Organizar fios eletrodomésticos. Para não ter que lidar diariamente com os fios de eletrodomésticos soltos e também emaranhados pelo armário, a solução é simples. Cole um velcro autocolante no plugue e outro no aparelho. Na hora de guardar, enrole o fio no aparelho e junte as duas partes do velcro para manter tudo no lugar.
7: Você ouviu?
5: Boa ideia!
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8: Horas e 9 minutos.

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8: 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Sugestões para ajudar no seu dia a dia.
9: Fixar saco plástico na lixeira. Se a sua lixeira é de metal ou inox, os sacos plásticos provavelmente vivem escorregando. Para mantê-los no lugar, coloque vários ímãs na boca do saco por fora da lixeira.
10: Você ouviu?
8: Boa ideia!
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12: Hora certa. 22 horas e 23 minutos.

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7: Agora, boa ideia! Sugestões para ajudar no seu dia a dia.
8: Organizar bijuterias na gaveta. Ninguém precisa de um organizador sofisticado para manter as bijuterias em bagunça. Aliás, sem bagunça, né? Na gaveta. Improvise a arrumação com forminhas de doces de papel, formas de gelo ou formas de cupcake.
9: Você ouviu?
7: Boa ideia!
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11: Hora certa. 22 horas e 35 minutos.

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3: Agora, boa ideia! Sugestões para ajudar no seu dia a dia.
4: Armazenar tapetes. A melhor maneira de guardar um tapete é enrolado, né? Além de evitar marcas, você economiza espaço. Em um tubo de PVC ou até mesmo em um tubo de macarrão, de piscina, né? Você vai enrolar o tapete com a face virada para dentro, só no sentido de comprimento.
5: Você ouviu?
3: Boa ideia!
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7: Hora certa.
8: 22 horas, 55 minutos.

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8: Agora, boa ideia! Sugestões para ajudar no seu dia a dia.
9: Organizar copos no armário. Está ficando sem espaço no armário para guardar copos? É possível improvisar uma prateleira usando uma bandeja. Sobre uma fileira de copos, coloque uma bandeja e depois empilhe mais uma fileira de copos. Forre a bandeja com EVA para impedir que os copos escorreguem. Gostou das dicas? Amanhã tem mais.
10: Você ouviu?
8: Boa ideia!
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12: Hora certa. 23 horas e 12 minutos.

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5: 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Sugestões para ajudar no seu dia a dia.
6: Projetinho fácil. Com uma telinha de ponto cruz e um porta-retratos, você faz um lindo suporte para brincos.
7: Você ouviu?
5: Boa ideia.
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0: Agora, boa ideia! Sugestões para ajudar no seu dia a dia.
2: Identificar chaves. Se o seu molho de chaves é muito populoso e você sempre se confunde na hora de abrir as fechaduras, um bom truque é pintar a cabeça das chaves com esmalte de cores diferentes. Assim fica mais fácil associar a cor à porta correta.
1: Você ouviu?
0: Boa ideia!
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0: 5:31.
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0: 6:31.
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5: Oito horas e 16 minutos.
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7: Mercado refaz as contas e põe eleição competitiva no preço. O mercado revê chance de Flávio Bolsonaro e encontra na bolsa principal espaço para refletir disputa mais equilibrada. A reação dos mercados nessa última quarta-feira, portanto ontem, demonstrou que uma eleição mais concorrida ainda não estava no preço dos ativos brasileiros. Mas já começa a entrar. O empate técnico entre Luiz Inácio Lula da Silva e Flávio Bolsonaro do PL levou o Ibovespa a subir 3,05% aos 185,205, enquanto o dólar recuou 0,89% para R$ 5,10.
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7: Procuradores apontam perplexidade e constrangimento com Gunê em relatório. Integrantes do Ministério Público criticam proximidade do PGR com Daniel Vorcaro e reação rápida após relatório da Polícia Federal. Integrantes do Ministério Público Federal relataram à CNN haver nas últimas 48 horas na categoria constrangimento e perplexidade com as menções do Procurador-Geral da República, Paulo Gunê, no relatório da Polícia Federal sobre a relação do ministro do Supremo Tribunal Federal, Alexandre de Moraes, e Daniel Vorcaro, e também com a forma como a PGR vem atuando desde então.
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7: Atlas Estadão. Tarcísio venceria no primeiro turno com 51,1%. Haddad tem 39,9%. A pesquisa entrevistou 1.810 pessoas entre os dias 26 e 31 de agosto. A margem de erro é de 1 ponto percentual para mais ou para menos. A pesquisa Atlas Estadão, divulgada, portanto, hoje, quinta-feira, dia 3, aponta que o governador de São Paulo e candidato à reeleição, Tarcísio de Freitas, do Republicanos, aparece numericamente à frente do Fernando Haddad, do PT, na disputa pelo Palácio dos Bandeirantes nas eleições de 2026.
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7: Oito horas e 36 minutos.
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9: A CNN Caiado pede idade mínima para STF. Polícia sem câmera e rejeita 6-1. O candidato à presidência pelo PSD foi o primeiro entrevistado da série de sabatina da CNN. O candidato do PSD à presidência da República, Ronaldo Caiado, foi o primeiro entrevistado da série de sabatinas da CNN, que começou nesta última quarta-feira, dia 2, portanto ontem. Caiado pediu idade mínima para ministro do Supremo Tribunal Federal e defendeu que policiais não usem câmeras corporais em operações e disse que a PEC, a proposta de emenda à Constituição do fim da escala 6-1, não deveria ser discutida no momento eleitoreiro. Durante a sabatina, o candidato defendeu que os ministros do Supremo tenham idade mínima de 60 anos para assumir o cargo e que sejam pessoas com carreira, currículo, histórico na área jurídica e constitucional do país.
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9: 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Adriana, vivida por Letícia Colim, tem tido atitudes bem diferentes das mocinhas clássicas de novela, principalmente depois que ficou milionária em Quem Ama Cuida. Alguns comportamentos da fisioterapeuta, aliás, a colocaram mais perto de certas vilãs. A mudança do caráter da protagonista deixa apenas uma dúvida no ar. Vale a pena passar por cima dos seus princípios para se vingar? A ex-presidiária adotou também uma postura mais incisiva no início da segunda fase da novela das nove da Globo, com um tom dúbio crescendo e a cada capítulo.
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9: Viral não é domínio público. Condenação à Globo alerta sobre limites com memes. Bem, a Globo foi condenada a pagar R$3 mil de indenização a um caminhoneiro cujo vídeo viral foi exibido sem consentimento em um quadro de humor no Domingão do Huck. O caso acende um alerta sobre limite de uso de memes na TV aberta e afasta a ideia de que a viralização impede processos de uso indevido de imagem. O Notícias da TV, inclusive, aí a advogada Fernanda Machado, especialista em assuntos como propriedade intelectual e principalmente privacidade, reforça que o vídeo viral não vira domínio público.
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5: Oito horas e 56 minutos.
6: A Globo divulgou na noite dessa última quarta-feira o seu tradicional chamadão de filmes que ocuparão a programação nos próximos meses. O comercial faz Luciano Huck virar um incrível Hulk, Ana Maria Braga trocar o louro Mané pelo Rocket de Guardiões da Galáxia e Francesca, vivida por Natália Dill, de Quem Ama Cuida, sendo atacada por um dos caças-fantasmas.
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6: Globo cogita Roberto Bonfim para o novo Morador do Divino em Avenida Brasil 2. A próxima novela das 9, Avenida Brasil 2, deve marcar o retorno de Roberto Bonfim à Globo. O ator está longe do vídeo desde uma breve participação nos últimos tempos, inclusive do Imperador em 2021. A última trama que ele participou, inclusive aí, ele participou do primeiro ao último capítulo em Segundo Sol de 2018, de João Emanuel Carneiro, também um autor da substituta de Quem Ama Cuida.
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9: Segundo o INMET, a quinta-feira no Centro-Oeste continua com muito calor. Cuiabá é a capital mais quente da região, com máxima de 37 graus. Goiânia fica em 35 graus e Brasília em 31 graus, ambas com mais nuvens e chance de chuva à noite. Já Campo Grande tem o céu mais aberto, com máxima de 31 graus e sem previsão de chuva. A dica de sempre, beber bastante água e evitar sol forte durante a tarde. As informações são do Instituto Nacional de Meteorologia. Sofia Muniz, o tempo e a temperatura.

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7: Nove horas e 12 minutos.
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9: O IMET aponta que a quinta-feira no Nordeste tem o litoral mais nublado, com chance de chuva à noite em cidades como Salvador, Recife, Maceió, João Pessoa, Natal e Aracaju, todas entre 21 e 31 graus. Fortaleza fica entre 25 e 32 graus, mas o grande destaque do dia é Teresina, que pode chegar a 41 graus, a maior temperatura de todo o Brasil nesta quinta-feira. A recomendação é hidratação reforçada e cuidado redobrado com o sol para quem está no interior do Nordeste. As informações são do Instituto Nacional de Meteorologia. Sofia Muniz, o tempo e a temperatura.
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9: O IMET informa que a quinta-feira no norte segue com muito calor, mas o céu fica mais nublado que nos últimos dias. Manaus chega aos 37 graus e Porto Velho aos 38 graus, ambas com chance de chuva ao longo do dia. Rio Branco também fica em 37 graus e Boa Vista em 35 graus. Belém e Macapá ficam entre 33 e 34 graus, com nuvens e chuva possível à noite. A recomendação é atenção a pancadas de chuva rápidas no fim da tarde e à noite. As informações são do Instituto Nacional de Meteorologia. Sofia Muniz, o tempo e a temperatura.
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9: O IMET informa que a quinta-feira no Sudeste tem uma leve melhora no tempo. O Rio de Janeiro fica com o céu mais aberto, entre 18 e 28 graus. Vitória segue parecida, entre 18 e 28 graus, ainda com chance de chuva isolada. Já Belo Horizonte amanhece bem mais fria, com mínima de 12 graus e máxima de 27 graus. A recomendação em BH é se agasalhar bem pela manhã, já que o frio ainda se faz sentir na capital mineira. As informações são do Instituto Nacional de Meteorologia. Sofia Muniz, o tempo e a temperatura.

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2: Nove horas e 32 minutos.
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4: O IMET avisa que a quinta-feira no sul começa com muito frio. Curitiba tem a manhã mais gelada entre todas as capitais do Brasil, com mínima de 7 graus e risco de geada em áreas mais altas. A máxima na cidade chega a 22 graus. Florianópolis também amanhece fria, com 15 graus de mínima, e Porto Alegre fica entre 13 e 25 graus, com chuva chegando à noite. A dica é se agasalhar bem, principalmente pela manhã. As informações são do Instituto Nacional de Meteorologia. Sofia Muniz, o tempo e a temperatura.
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6: O dólar fechou esta quarta-feira, dia 2 de setembro, em queda de 0,91%, cotado a R$ 5,10. No mercado doméstico, a pesquisa Quest mostrou redução da diferença entre Lula e Flávio Bolsonaro em uma eventual disputa de segundo turno. O resultado repercutiu entre os investidores e favoreceu os ativos brasileiros. No exterior, dados de emprego indicaram desaceleração do mercado de trabalho dos Estados Unidos. O cenário influenciou as expectativas sobre os próximos passos dos juros norte-americanos e também contribuiu para a queda do dólar. O índice DXY, que mede a força do dólar frente a outras moedas globais, fechou aos 99,59 pontos. Os dados são da investing.com. Reportagem Viviane Bessa.
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6: A saca de 60 quilos da soja inicia quinta-feira, 3 de setembro, em baixa no interior do Paraná e na região litorânea de Paranaguá. No mercado paranaense, o grão apresenta recuo de 0,29%, com a saca negociada a R$ 152,61. Em Paranaguá, o recuo foi de 0,09%, levando a cotação para R$ 160,99. O trigo tem aumento de preço no Rio Grande do Sul e recuo no Paraná. No Paraná, a tonelada do cereal é comercializada a R$ 1.453,63. No Rio Grande do Sul, o produto é vendido a R$ 1.355,88. Os dados são do CEPEA. Reportagem Viviane Bessa.
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1: Nove horas e 49 minutos.
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3: O preço do boi gordo apresenta alta de 0,40% nesta quinta-feira, 3 de setembro. Em São Paulo, a arroba é negociada a R$ 347,40. No mercado de frango, os preços apresentam recuo na Grande São Paulo, em São José do Rio Preto e em Descalvado. O frango congelado é vendido a R$ 7,34, enquanto o frango resfriado custa R$ 7,35. A carcaça suína especial apresenta estabilidade de preço nos atacados da Grande São Paulo, onde o quilo custa R$ 7,16. Entre os estados analisados, o suíno vivo registra o menor preço no Paraná, onde o animal é comercializado a R$ 4,45. Os dados são do CEPEA. Reportagem Viviane Bessa.
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3: O preço do café arábica abre esta quinta-feira, 3 de setembro, com recuo de 1,96%, com a saca de 60 quilos negociada a R$ 1.696,62 na cidade de São Paulo. O café robusta também teve recuo de 1,55%, sendo comercializado a R$ 991,71. O preço do açúcar cristal apresenta aumento na capital de São Paulo. A saca de 50 quilos é cotada a R$ 115,41. Em Santos, houve aumento de 1,71% e a mercadoria é negociada a R$ 131,07 na média de preços sem impostos. A saca de 60 quilos do milho, por sua vez, é vendida a R$ 70,94, após leve recuo de 0,03%. Os dados são do CEPEA. Reportagem Viviane Bessa.
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5: Dia 3 de setembro de 1783, assinatura do Tratado de Paris, que encerrou oficialmente a Guerra de Independência dos Estados Unidos e reconheceu a soberania do país perante a Grã-Bretanha.
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8: Dez horas e oito minutos.
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10: Dia 3 de setembro de 1928, o cientista Alexander Fleming descobriu a penicilina de forma acidental, revolucionando a medicina com o primeiro antibiótico moderno.
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12: Mercado refaz as contas e põe eleição competitiva no preço. O mercado revê chance de Flávio Bolsonaro e encontra na bolsa principal espaço para refletir disputa mais equilibrada. A reação dos mercados nessa última quarta-feira, portanto ontem, demonstrou que uma eleição mais concorrida ainda não estava no preço dos ativos brasileiros. Mas já começa a entrar. O empate técnico entre Luiz Inácio Lula da Silva e Flávio Bolsonaro do PL levou o Ibovespa a subir 3,05% aos 185,205, enquanto o dólar recuou 0,89% para R$ 5,10.
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12: Procuradores apontam perplexidade e constrangimento com Gunê em relatório. Integrantes do Ministério Público criticam proximidade do PGR com Daniel Vorcaro e reação rápida após relatório da Polícia Federal.

0: integrantes do Ministério Público Federal relataram à CNN haver nas últimas 48 horas na categoria constrangimento e perplexidade com as missões do Procurador-Geral da República, Paulo Gunet, no relatório da Polícia Federal sobre a relação do ministro do Supremo Tribunal Federal, Alexandre de Moraes e Daniel Vorcaro, e também com a forma como a PGR vem atuando desde então.
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8: Dez horas e 25 minutos.
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10: Atlas Estadão, Tarcísio venceria no primeiro turno com 51,1%. Haddad tem 39,9%. A pesquisa entrevistou 1.810 pessoas entre os dias 26 e 31 de agosto. A margem de erro é de um ponto percentual para mais ou para menos. A pesquisa Atlas Estadão, divulgada, portanto, hoje, quinta-feira, dia 3, aponta que o governador de São Paulo e candidato à reeleição, Tarcísio de Freitas, do Republicanos, aparece numericamente à frente do Fernando Haddad, do PT, na disputa pelo Palácio dos Bandeirantes nas eleições de 2026.
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10: A CNN Caiado pede idade mínima para STF. Polícia sem câmera e rejeita 6-1. O candidato à presidência pelo PSD foi o primeiro entrevistado da série de sabatina da CNN. O candidato do PSD à presidência da República, Ronaldo Caiado, foi o primeiro entrevistado da série de sabatinas da CNN, que começou nesta última quarta-feira, dia 2, portanto ontem. Caiado pediu idade mínima para ministro do Supremo Tribunal Federal e defendeu que policiais não usem câmeras corporais em operações e disse que a PEC, a proposta de emenda à Constituição do fim da escala 6-1, não deveria ser discutida no momento eleitoreiro. Durante a sabatina, o candidato defendeu que os ministros do Supremo tenham idade mínima de 60 anos para assumir o cargo e que sejam pessoas com carreira, currículo, histórico na área jurídica e constitucional do país.
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11: 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Cris.
10: Adriana, vivida por Letícia Colim, tem tido atitudes bem diferentes das mocinhas clássicas de novela, principalmente depois que ficou milionária em Quem Ama Cuida. Alguns comportamentos da fisioterapeuta, aliás, a colocaram mais perto de certas vilãs. A mudança do caráter da protagonista deixa apenas uma dúvida no ar. Vale a pena passar por cima dos seus princípios para se vingar? A ex-presidiária adotou também uma postura mais incisiva no início da segunda fase da novela das nove da Globo, com um tom dúbio crescendo e a cada capítulo.

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7: Dez horas e 45 minutos. 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
8: Viral não é domínio público. Condenação à Globo alerta sobre limites com memes. Bem, a Globo foi condenada a pagar R$3 mil de indenização a um caminhoneiro cujo vídeo viral foi exibido sem consentimento em um quadro de humor no Domingão do Huck. O caso acende um alerta sobre limite de uso de memes na TV aberta e afasta a ideia de que a viralização impede processos de uso indevido de imagem. O Notícias da TV, inclusive, aí a advogada Fernanda Machado, especialista em assuntos como propriedade intelectual e principalmente privacidade, reforça que o vídeo viral não vira domínio público.
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8: A Globo divulgou na noite dessa última quarta-feira o seu tradicional chamadão de filmes que ocuparão a programação nos próximos meses. O comercial faz Luciano Huck virar o incrível Hulk, Ana Maria Braga trocar o louro Mané pelo Rocket de Guardiões da Galáxia e Francesca, vivida por Natália Dill, de Quem Ama Cuida, sendo atacada por um dos caças fantasmas.
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8: Globo cogita Roberto Bonfim para o novo morador do Divino em Avenida Brasil 2. A próxima novela das nove, Avenida Brasil 2, deve marcar o retorno de Roberto Bonfim à Globo. O ator está longe do vídeo desde uma breve participação nos últimos tempos, inclusive do Imperador em 2021. A última trama que ele participou, inclusive aí... ele participou do primeiro ao último capítulo em Segundo Sol de 2018, de João Emanuel Carneiro, também um autor da substituta de Quem Ama

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0: 11:05.
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2: Segundo o INMET, a quinta-feira no Centro-Oeste continua com muito calor. Cuiabá é a capital mais quente da região, com máxima de 37 graus. Goiânia fica em 35 graus e Brasília em 31 graus, ambas com mais nuvens e chance de chuva à noite. Já Campo Grande tem o céu mais aberto, com máxima de 31 graus e sem previsão de chuva. A dica de sempre, beber bastante água e evitar sol forte durante a tarde. As informações são do Instituto Nacional de Meteorologia. Sofia Muniz, o tempo e a temperatura.
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2: O INMET aponta que a quinta-feira no Nordeste tem o litoral mais nublado, com chance de chuva à noite em cidades como Salvador, Recife, Maceió, João Pessoa, Natal e Aracaju, todas entre 21 e 31 graus. Fortaleza fica entre 25 e 32 graus, mas o grande destaque do dia é Teresina, que pode chegar a 41 graus, a maior temperatura de todo o Brasil nesta quinta-feira. A recomendação é hidratação reforçada e cuidado redobrado com o sol para quem está no interior do Nordeste. As informações são do Instituto Nacional de Meteorologia. Sofia Muniz, o tempo e a temperatura.
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2: O INMET informa que a quinta-feira no norte segue com muito calor, mas o céu fica mais nublado que nos últimos dias. Manaus chega aos 37 graus e Porto Velho aos 38 graus, ambas com chance de chuva ao longo do dia. Rio Branco também fica em 37 graus e Boa Vista em 35 graus. Belém e Macapá ficam entre 33 e 34 graus, com nuvens e chuva possível à noite. A recomendação é atenção a pancadas de chuva rápidas no fim da tarde e à noite. As informações são do Instituto Nacional de Meteorologia. Sofia Muniz, o tempo e a temperatura.

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2: Horas e 23 minutos.
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4: O IMET informa que a quinta-feira no Sudeste tem uma leve melhora no tempo. O Rio de Janeiro fica com o céu mais aberto, entre 18 e 28 graus. Vitória segue parecida, entre 18 e 28 graus, ainda com chance de chuva isolada. Já Belo Horizonte amanhece bem mais fria, com mínima de 12 graus e máxima de 27 graus. A recomendação em BH é se agasalhar bem pela manhã, já que o frio ainda se faz sentir na capital mineira. As informações são do Instituto Nacional de Meteorologia. Sofia Muniz, o tempo e a temperatura.
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4: O IMET avisa que a quinta-feira no sul começa com muito frio. Curitiba tem a manhã mais gelada entre todas as capitais do Brasil, com mínima de 7 graus e risco de geada em áreas mais altas. A máxima na cidade chega a 22 graus. Florianópolis também amanhece fria, com 15 graus de mínima, e Porto Alegre fica entre 13 e 25 graus, com chuva chegando à noite. A dica é se agasalhar bem, principalmente pela manhã. As informações são do Instituto Nacional de Meteorologia. Sofia Muniz, o tempo e a temperatura.
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4: O dólar fechou esta quarta-feira, dia 2 de setembro, em queda de 0,91%, cotado a R$ 5,10. No mercado doméstico, a pesquisa Quest mostrou redução da diferença entre Lula e Flávio Bolsonaro em uma eventual disputa de segundo turno. O resultado repercutiu entre os investidores e favoreceu os ativos brasileiros. No exterior, dados de emprego indicaram desaceleração do mercado de trabalho dos Estados Unidos. O cenário influenciou as expectativas sobre os próximos passos dos juros norte-americanos e também contribuiu para a queda do dólar. O índice DXY, que mede a força do dólar frente a outras moedas globais, fechou aos 99,59 pontos. Os dados são da Investing.com. Reportagem Viviane Bessa.
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1: Horas e 42 minutos.
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3: A saca de 60 quilos da soja inicia quinta-feira, 3 de setembro, em baixa no interior do Paraná e na região litorânea de Paranaguá. No mercado paranaense, o grão apresenta recuo de 0,29%, com a saca negociada a R$ 152,61. Em Paranaguá, o recuo foi de 0,09%, levando a cotação para R$ 160,99. O trigo tem aumento de preço no Rio Grande do Sul e recuo no Paraná. No Paraná, a tonelada do cereal é comercializada a R$ 1.453,63. No Rio Grande do Sul, o produto é vendido a R$ 1.355,88. Os dados são do CEPEA. Reportagem Viviane Bessa.
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3: O preço do boi gordo apresenta alta de 0,40% nesta quinta-feira, 3 de setembro. Em São Paulo, a arroba é negociada a R$ 347,40. No mercado de frango, os preços apresentam recuo na Grande São Paulo, em São José do Rio Preto e em Descalvado. O frango congelado é vendido a R$ 7,34, enquanto o frango resfriado custa R$ 7,35. A carcaça suína especial apresenta estabilidade de preço nos atacados da Grande São Paulo, onde o quilo custa R$ 7,16. Entre os estados analisados, o suíno vivo registra o menor preço no Paraná, onde o animal é comercializado a R$ 4,45. Os dados são do CEPEA. Reportagem Viviane Bessa.
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3: O preço do café arábica abre esta quinta-feira, 3 de setembro, com recuo de 1,96%, com a saca de 60 quilos negociada a R$ 1.696,62 na cidade de São Paulo. O café robusta também teve recuo de 1,55%, sendo comercializado a R$ 991,71. O preço do açúcar cristal apresenta aumento na capital de São Paulo. A saca de 50 quilos é cotada a R$ 115,41. Em Santos, houve aumento de 1,71% e a mercadoria é negociada a R$ 131,07 na média de preços sem impostos. A saca de 60 quilos do milho, por sua vez, é vendida a R$ 70,94, após leve recuo de 0,03%. Os dados são do CEPEA. Reportagem Viviane Bessa.
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1: Opa, maravilha! Muitíssimo obrigado! Você, meu amigo irmão, você, meu amigo ouvinte, está entrando no ar mais um show da gente, mais um show de alegria, mais um show de, também de antipatia, mas também um show de informação, é claro! Muito, muito obrigado você que nos ouve, por todos os cantos do planeta, seja no Brasil ou em outros lugares do mundo. Você, meu amigo hermano, ou minha amiga hermana, que agora habla em espanhol, muitas gracias por sua audiência. Estou hablando diretamente de São Paulo, Brasil, para todos, todos os lugares do mundo e da comunidade que agora habla em espanhol. Muitas graças. É isso aí, é, rapaz. Nós é jeca, mas é joia, né? Ah, é, tá pensando o quê, rapaz? Eita, meu Deus, eu sei que você sabe que eu... Se tem um idioma que eu tenho vontade de aprender é espanhol, sabe? Que eu adoro esse idioma. É lindo demais. A língua espanhola é uma das línguas mais bonitas do mundo. Eu acho que até mais bonita do que a língua portuguesa. Porque o espanhol... A língua espanhola é uma língua sonora, expansiva. É muito próxima do português falado no Brasil, né? Muito próxima. Portanto, qualquer brasileiro, português, qualquer brasileiro consegue falar em espanhol. Basta querer. E quando eu ouvia, né, na noite, nas programações de rádio, aliás, hoje eu vou falar de uma importante emissora de rádio que está fazendo aniversário hoje. E daqui a poucos dias vai ser a Rádio Nacional, a icônica Rádio Nacional, né? E hoje vamos falar de uma rádio muito importante, mas vou fazer isso no segundo bloco, porque eu quero falar um pouco mais da Rádio Nacional, da Rádio Confidência, melhor dizendo, que hoje completa 90 anos. Bom, e como eu estava falando, eu ouvia à noite as programações de rádios internacionais nos anos 80, eu já estava um pouco mais desenvolvido e tal, já tinha um certo conhecimento, então desde os meus 9 anos de idade eu ouvia rádios internacionais. Passei a ouvir mais quando eu tinha 10 anos. Então via emissoras de ondas curtas, morava na roça, e eu tinha o hábito de ficar modulando as estações. Meu pai saía de casa para trabalhar, demorava para voltar. Aí minha irmã ficava lá na sala conversando lá com o pessoal. E às vezes ela ia dormir, estava cedo, muito cedo. A pessoa dormia cedo na roça, não tinha nada para fazer, não tinha televisão para ver, não tinha nada. Eu ia dormir, só então ficava lá no quintal, lá conversando. Eu ia lá pro quarto, o rádio ficava lá no quarto do meu pai. A gente ouvia lá inglês, francês, né? This is Radio BBC World Service. Pegava lá a voz da América. This program helps come the United States of America. This is Washington, D.C. Né? É mais ou menos isso. Ou então a rádio Deutsche Welle, né? Deixa eu tentar fazer no violão aqui, acho que dá pra fazer, peraí. No violão acho que dá pra fazer, peraí. Aqui. A paleta. Uma já perdeu. Vamos fazer com a paleta mesmo. Ó.

a voz da Alemanha. Até isso eu sei fazer no violão, rapaz. Eita, meu Deus. Saiu ruim, mas tudo bem. Ai, ai, então eu vi ali a Deutsche Welle. Deutsche Welle, a voz da Alemanha. Ouvia também a Nederland, a Rádio Internacional da Holanda, né? A Rádio Coreia, a Rádio Japão, né? Eu via a Rádio Japão, a Rádio Pequim, hoje Rádio Internacional da China. Então a gente ouvia e às vezes, né, o áudio nem saía, nem chegava direito. Tinha algumas que o áudio era tão distorcido. E era um áudio meio cósmico, a Rádio Coreia, né? Essa é a Rádio Coreia, estamos transmitindo em ondas curtas de 25, 39, 49 metros, diretamente de Seul, na Coreia do Sul. Era desse jeito, é que eles são meio, sabe? E a gente ouvia muito a rádio Montreal. E, nossa, cara, ouvia muito essas rádios assim. E a gente ouvia, e o legal eram as músicas que tocavam antes da transmissão entrar no ar, né? Aqui no caso da voz da Alemanha, né? Que é o trecho da ópera Mantovani, de Beethoven, né? E tinha a rádio Moscou, a Rádio Central de Moscou, depois hoje Rádio Moscou, mas na época Rádio Central de Moscou, né? Rádio Central de Moscou, informa e comenta. Era assim que tinha um quadro lá chamado Rádio Central de Moscou, informa e comenta. A Rádio Suíça Internacional, ela entrou no ar em 83, já no finalzinho, já quase no finalzinho das programações internacionais, correspondentes brasileiros, né, que moravam lá fora. Então as rádios tinham correspondentes em vários lugares do mundo. Tinha, por exemplo, Derna, a Rádio Suíça tinha correspondente em espanhol, tinha correspondente em alemão, tinha correspondente em francês, correspondente do Brasil, que morava lá na Derna, né, que fazia a programação diretamente da Rádio Suíça. E a gente ouvia, né, a Rádio Suíça. E tinha a Rádio Vietnã, a Rádio... E várias emissoras que... E vários... Tinha a Rádio de Jerusalém também. Acho que era a Rádio Jerusalém, uma coisa, Rádio Israel, uma coisa assim. A gente ouvia muito essas rádios no interior. E no Brasil tinha a Rádio Nacional do Brasil. Não sei por que acabou, cara, que era muito bacana. Tinha aquele trecho do Luar do Sertão, né? Radio Nacional of Brazil. Radio Nacional of Brazil. Chegava lá quando era em francês, Rádio Nacional de Brasil. E quando era em espanhol, né? Esta é a Rádio Nacional del Brasil. E a gente ouvia nas ondas curtas, enfim, né? Mas, bom, chega, já falei. E vamos abrindo aqui a nossa programação, desejando a todos uma boa tarde, ou bom dia não, uma boa tarde. Está entrando no ar a nossa programação. Daqui a pouco eu volto para mandar um alô para todo mundo, aí vou falar também da Rádio Inconfidência, tá bom, gente? Então vamos tocar mais um som para nós, vamos tocar mais um som porque eu comecei um pouquinho atrasado. Aí. É isso aí, continue com a gente. Esse é o seu programa Show da Gente, ao vivaço.

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0: Opa, maravilha! Estamos apresentando o programa Show da Gente. Obrigado você na sintonia amiga da Rádio Vibração. Obrigado pelo carinho. Gente, ontem eu prometi que ia tocar um tema de primavera da Rádio Viva, que eu tô testando os negócios aqui. Eu fiz um negócio aqui, mas o Google Flow Music tá ruim demais, não tá dando para fazer nada, tá distorcido o som. Eu fiz um negócio aqui, mas aí não deu, ficou ruim demais. Ficou horrível, horroroso. Mas eu tenho um outro negócio aqui que é bem... Não é bem assim aquela alegria, mas é bem legal. Nós vamos tocar agora, tá? No quadro Talento Acontece. Celso, fica com o dedo aí, as postas. Porque a gente vai tocar pra você gravar, tá, meu filho? Eu sei que você gosta de gravar nós, menino, velho. Fica todo feliz da vida, porque é aqui nós fazemos algo aqui pra agradar vocês, tá, meu filho? Vem lá da Paraíba, lá de Arraiado Puxão, interior da Paraíba, né, meu filho? Vem tá com sotaque diferente, porque o velho mora muito tempo aqui em São Paulo, e o sotaque já misturou, viu? Mas qualquer hora dessa eu vou voltar pra Arraiado Puxão, pra nós pescar peixe, pescar piranha. Piranha loira, piranha morena, piranha mulata, tem piranha de tudo quanto é jeito. É o único lugar que tem peixe, que tem cor parecida com cor de gente, viu? Lá tem cada piranhona de todo tamanho, tem cada piranha de quase 2 metros de altura. Uma piranhona enorme. Cuidado, Sérgio. Quando você for lá em Arraiado Puxão, meu filho, você não entra na lagoa não, que piranha pode catar seus bagos, viu? Jogar seus bagos fora, viu? Oxi! Bom, chega de encher o saco. Chega de encher a paciência. Vamos então tocar aqui o nosso quadro O Talento Tem Vez. Acontece.
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0: Opa, maravilha! É, vamos voltar à música, né? Pro Sérgio gravar. Essa música é bonita, eu gostei, rapaz. Gostei da música. Vamos tocar de novo ela aqui, voltar do começo, né? Pro nosso Celso gravar aí, tá bom? Fica com o dedo no botão do computador aí, tá, meu filho? Fica com o dedo aí, viu?
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Agora sim, agora vai, agora vai, agora vai, né? E vamos então aí tocar no quadro O Talento Acontece, o tema de primavera da Rádio Vibração. Se o Celso gostar, a gente mantém esse tema aqui, tá bom? Eu tô testando outros, mas eu acho que esse aqui é o mais adequado. Porque ficou bem mais prático, né? E mais nítido também. Bom, vamos então. Já enrolei demais. Vambora. Vambora.

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1: Bom, como eu havia prometido, no dia 3 de setembro de 1936, entrava no ar a Rádio Inconfidência de Minas Gerais, operando na frequência de 880 quilociclos, como era chamado na época, né? Falava megahertz, né? E a palavra hertz, o HZ, como queira, é também essa palavra, significa ciclo. O primeiro criador do ciclo sonoro, identificador do, era um físico alemão, Reinz. E aí vem a palavra hertz, né? Em 1936, entrou no ar o programa mais antigo da história do rádio, A Hora do Fazendeiro, um programa do fim de tarde, criado pelo agrônomo João Anatório Lima, que inclusive acho que é pai do Jairo Anatório Lima, né, que trabalhou por muitos e muitos anos na Rádio Inconfidência, era um comentarista esportivo, faleceu agora recentemente, não tem muito tempo. Eu me lembro muito da Rádio Inconfidência no interior de Minas Gerais, a gente ouvia as ondas curtas e às vezes entrava as ondas médias, quando às vezes acho que os funcionários entravam em greve, entrava a frequência das ondas médias. Luzia Alves, né? Cássio Mota, Mauro Gonçalves, Delmário é o espetáculo. Nossa, que saudade do Delmário, né? Ele fazia um programa na parte da madrugada e às vezes fazia também na parte... E fazia, às vezes da madrugada, tinha vezes que ele estava de madrugada, mas tinha vezes que ele fazia mais na parte da manhã. Nas ondas curtas de 19 e 49 metros da Rádio Inconfidência. Durante os anos... Na primeira metade dos anos 80, a Rádio Inconfidência, nas ondas curtas, ela era concorrente da então criada também ondas curtas da Guarani Onda Rural. Tinha um slogan, né? Guarani Onda Rural, o som verde. Tinha lá uns comunicadores bem assim, a Rádio Guarani Onda Rural. Parece que ela pertenceu ao governo do estado de Minas, uma coisa assim. A Rádio Inconfidência, depois, acho que ela foi, parece que o governo, era uma rádio estatal. Acho que ela sempre foi uma rádio estatal, eu acho. Não tenho certeza, mas acho que sim. Se alguém quiser falar comigo sobre isso, depois é só ligar aqui e conversar comigo. E então, o que acontece? Nos anos 80... 81, 82, por aí, até 84, 85, ela era uma emissora que tinha a programação voltada para o interior, só que era concorrente da Guarani, a Guarani, as ondas curtas, né, que eu falei, e depois a Guarani... A equipe da Guarani se transferiu para a Rádio Inconfidência, encerrando a fase Onda Rural. Ali foi descontinuada ali no meado dos anos 1990. E eu me lembro muito do programa que tinha na Rádio Guarani, depois na Rádio Inconfidência, que era a Dulce Maria que apresentava, chamava Receita de Mulher. A Rádio Inconfidência tinha uma coisa meio curiosa. A Rádio Inconfidência tinha uma coisa meio curiosa que... Muito, acho que até passava por despercebido, mas tinha hora que você estava ouvindo a onda rural e entrava o sinal das ondas médias por si. Acho que alguém, o comunicador, o sonoplasta na época, ele vazava o som da onda rural, da ondas médias para ondas curtas. Naquele tempo não tinha internet, ninguém se importava. Você escutava o som das ondas médias da Inconfidência em cima da ondas curtas da onda rural da Inconfidência. O Tião Moreno também, durante muito tempo, depois ainda continuou até por um bom tempo depois do fim da onda rural. O Tião Moreno fazia um programa chamado Acorda o Sertão. Né? Tião Moreno Acorda o Sertão, mas que era na Guarani, né? Na Guarani Onda Rural. E tinha um negócio que eu gostava daquele plantão de notícia que tinha do Araponga, né? Araponga bateu, lá vem notícias. Pam, pam, era gostoso aquilo ali, o Araponga, o canto do Araponga, né? Aí quando tocava isso, era um noticiário, às vezes dava aquele noticiário fora da hora, né? Porque às vezes era uma notícia urgente, né? E aí eles traziam o noticiário. Nos anos 80, a Rádio Inconfidência era na Rua São Paulo, Belo Horizonte. Depois passou para a Rua Paraíba, né? E depois passou para a Rua da Bahia. Não sei se continua até hoje na Rua da Bahia, mas... E... Tinha um programa... Lá tinha as ondas curtas. Falo mais das ondas curtas, porque era a que eu mais acompanhava, né? Mas também acompanhei muita coisa na AM, como Geraldo Magela, né? Geraldo Magela, o Ceguinho, né? Geraldo Magela no AM, na Rádio Inconfidência, né? A hora, o trio Brinco de Ouro, que é o Zalik, Zalim, Marlene, Merlone, Vani Lopes, né? Uma coisa, Merlone, Marlite, Vani Lopes. E aqui eu vi muita coisa também no sertanejo, o Jaquelane Manda Brasa, né? E a música, Boca aqui não me ganha beijo, pinga, né? Muito bacana. E a Rádio Inconfidência, ela foi renovando a sua programação. Eu me lembro que tinha um programa voltado para a Ceasa, que era o Ceasa Bom Dia, né? Bom Dia Ceasa, que era um programa que a Rádio Inconfidência apresentava às 4 da manhã. E lembro de um programa que tinha lá, que era da Fetaeng, né? A Fetaeng no campo. Era a Fetaeng, parece que era. Diz que era a Federação da Agricultura e Pecuária de Minas Gerais, uma coisa assim. Fetaeng. E inclusive meu pai, na época, quando meu pai trabalhava no sindicato, meu pai chegou aí nessa Fetaeng. O meu pai foi lá, na Fetaeng, em Belo Horizonte. Né? Meu pai nunca tinha ido em Belo Horizonte, você viu, com o sindicato, né? Sindicato é. Meu pai ficou chique, mas também deu rolo, deu ruim, que minha mãe falou que não era para ele trabalhar com o sindicato, ele cismou, tomou no fiofó. Ai, ai, mas o Caxangá, né, passou pela Inconfidência, Arraial do Caxangá, na Inconfidência, Onda Rural, o Celso Pita, né, já falei, acho que é falecido já, Aquiles Júnior. Aquele Júnior era de Ladainha, né? Ladainha é próximo de Itaipé, da minha cidade. É bem perto mesmo, bem... Você vai a pé, né? É longe, é quase... De Itaipé a Ladainha, acho que dá em torno de... Acho que umas 7 léguas, por aí. Qualquer uns 40 aí, não sei quantos quilômetros, mais ou menos. É, também porque fica do lado ali... Você pega ali Brejaúba, né? Brejaúba, você pega ali o Cascalho e vai indo ali por dentro, sai lá em Ladainha. Mas acho que é longe pra cacete. A família, o Aquiles Júnior, que é da família Reis, né? Israel Reis, né? O Aquiles Reis, né? O Aquiles Júnior é neto de Israel Reis, né? É fazendeiro lá em Ladainha. E ele... Minha mãe disse que minha mãe lembra... Minha mãe ia muito em Ladainha. Minha avó Elisa ia muito em Ladainha fazer, vender coisas, né? Minha avó Elisa. Esse pessoal mais antigo deve ter conhecido a minha avó, que mora em Ladainha. Minha avó Elisa muito fazer, comprar coisas, vender café em Ladainha. Tinha, na época, tinha muitos libaneses que moravam lá, turcos, né? Libaneses, sírios, né? E tinha, era a época da Bahia Minas, que tinha muitos libaneses, né, naquela região, sírios, né? É, ali Novo Cruzeiro, tinha muitos libaneses, né? E aí, Teófilo Otoni também, até hoje tem uma colônia libanesa muito forte em Teófilo Otoni. Tem italianos, tem alemães, mas também tem muito libaneses, né? Árabes, libaneses, sírios também. E aí, falando da Rádio Inconfidência, eu quero trazer aqui uma matéria que eu consegui baixar no YouTube, em razão que hoje a Rádio Inconfidência está completando 90 anos. Quando a Rádio Inconfidência completou 50 anos, foi em 1986, eu me lembro que ela fez uma transmissão em cadeia com a Rádio Nacional do Rio de Janeiro. Fizeram uma junção das duas redes. Isso foi em 12 de setembro daquele ano. Foi o ano que a Rádio Nacional foi fundada, o mês, né? 12 de setembro. Também vai completar 90. Da Rádio Nacional, eu até posso falar mais um pouco da Rádio Nacional, porque eu ouvia tanto as ondas curtas da Nacional, quanto ouvia também as ondas médias. Da Inconfidência, AM, eu falo bem pouco, porque eu não era muito de ouvir a Inconfidência AM. Então, não é que não era muito de ouvir, mas eu lembro vagamente de algumas programação da Inconfidência AM. Eu me lembro lá do Cássio Mota, do Mauro Gonçalves, Geraldo Magela, Tio Moreno, que tem Tio Moreno aqui. Tem outros que talvez na memória, vagamente, eu me lembro, mas ouvia muito a programação da Inconfidência AM. Mas ouvia também a programação esportiva, né? O Billy Volve, né? O Billivaldo Alves, o Jairo Anatólio Lima, acho que é Anatório ou Anatólio? Acho que é Anatório mesmo. Jairo Anatólio Lima, o Geraldo Magela chegou a ser comentarista também da Inconfidência. Então ouvia esse pessoal todo, né? Irma Reis, estou citando aqui da Inconfidência da Rural, Irma Reis, né? Antônio Augusto também, Antônio Augusto, né? Bentinho do Sertão. Nossa, cara, nossa, que memória boa aí, que coisa boa. Bentinho do Sertão, Ricardo Camargo, que inclusive parece que passou pela Band News FM agora, até pouco tempo atrás, acho que estava na Band News FM. Ricardo Camargo, né? Rony Mota não, compadre Rony, que fazia, acho que era a Hora do Fazendeiro, né? Compadre Rony, fazia a Hora do Fazendeiro. Depois parece que o Cássio Mota também chegou a fazer também. Acho que era o compadre Rony. Hoje a Hora do Fazendeiro é apresentada pela a jornalista Tina Gonçalves, que iniciou sua carreira de locutora aos 18 anos, foi em 1970, ao lado do então ícone do rádio sertanejo de Minas Gerais, o saudosíssimo Delmário é o Espetáculo. E ele tinha um jargão muito bom, que era assim: toca bandinha, toca, vai tocando sem parar. E você tocando bandinha faz a gente recordar. O coreto, a pracinha, o meu querido arraiá. Toca bandinha, toca, vai tocando sem parar. Vai dizer presta saudade e bater no outro lugar. E no início ele abria a programação, ele dizia assim: se o senhor for conhecer as terras do meu sertão, visite este caboclo que está à sua disposição. Aí a Tina dizia assim: tem uma rede bonita para balançar no verão. E ele falava, tem farinha, carne assada, raspadura, requeijão. Aí a Tina falava, tem mulher para lhe servir. Ele dizia, é, numas coisas sim, noutras não. Eu me lembro muito bem. Eu acompanhava o Delmário, eu acompanhava o Delmário desde quando ele trabalhava lá na Inconfidência, antes da Inconfidência ser onda rural. 78, 79, eu sou bom de memória, né? 77, por aí. Às vezes eu ia lá para casa da minha avó Elisa. A gente ficava lá uns 15 dias, 20 dias, sei lá, comendo na casa da minha avó. Meu pai trabalhava na fazenda do seu Breno, lá na Pedra d'Água. Um abraço para a família Gazinelli, né? O seu Breno, gente boa demais, uma das pessoas mais bacanas que a gente já conheceu. Que falta fez o seu Breno depois que ele vendeu a fazenda na Pedra d'Água, né? Seu Breno, a dona Nana, uma vez eu quase quebrei a Brasília da dona Nana, que tadinha. Ela foi lá e ela gostava muito de mim, né? E você sabe que eu me arrependo de não ter ido para Belo Horizonte. Eu perdi uma chance. Puta que pariu, quando eu lembro, dá até vontade de chorar, sabia? Eu perdi uma chance de ser um publicitário hoje. Eu sempre fui uma criança muito interativa. Pulava para tudo, desde os 6, desde os 3 anos de idade. Eu pulava para tudo quanto é lado. Nunca me machuquei, algumas vezes me machucava. Bate a testa, né? E o seu Breno, ele me via aquele moleque levado. Ele falou, Zé, eu vou levar esse menino para Belo Horizonte. Esse menino é muito inteligente. Aí, aí a dona Nana foi lá com a família dela na Pedra d'Água. O Ben, seu Bento, o seu Breno. Foi a turma toda. Aí... Me colocaram dentro da Brasa, rapaz. Que bobo que eu fui, mas eu desperdicei uma chance, cara. Pô, caramba, como a gente... Se eu, cara, assim, como eu me lembro dessa chance que eu desperdicei, dá até raiva. Sabe, eu não sei, talvez por falta de... É por isso que eu acho que a vida da roça, ela é muito selvagem. Já chama vida de roça. Por quê? Se eu tivesse morado numa cidade... Ou talvez se eu tivesse tido alguma orientação... Não, mas lá vai ser bom pra você. Mas ficar longe da família também é ruim, né? Pra ficar longe de família, né? Não sei. Eu passei dois anos fora de casa... Mas aí eu já estava adulto, já consciente. Só não deu para ficar por conta de um pilantra. Só de lembrar desse sobrenome eu já fico... Eu não sei porquê, mas eu não gosto desse nome Cury. Não sei porquê, mas não gosto, cara. E o senhor lá, do seu Nelson, esse pilantra... Puxa saco, porque se tem uma coisa que eu detesto é puxa, mas também saio lá com o pé no fiofó também, porque ele veio fazer sacanagem com a colega lá e a Cristina dedurou ele. Mas voltando à questão do a questão aí da... Então, eu passei um período em Juiz de Fora e aí eu já estava adulto. Se eu tivesse saído de lá da minha cidade aos 14 anos de idade, que era meu desejo era sair de lá, eu talvez teria tido alcançado a minha condição de jornalista, de indiretamente me considero jornalista, um repórter, né? Me considero, porque eu gosto de fazer os comentários políticos, comentários sobre a vida artística. Eu gosto de fazer essas coisas porque sempre foi. Isso vem desde os meus 9 anos de idade. Aquelas pessoas que estão me ouvindo agora, parentes, conhecidos que me conhecem desde criança, eles lembram de mim lá na Pedra d'Água, aquele pretinho, baixinho, pequenininho. Levava uma vida simples, tadinho. Né? Pobre mesmo, pobre da dó, pobre de maré desse. A gente pegava uma tábua, fazia como se fosse uma torre. E olha a minha imaginação, pegava a tábua, fazia uma torre, colocava um monte de janelinhas, como se fosse um apartamento, vários apartamentos assim. Eu não sei, deu isso na minha cabeça, sabe? Eu peguei e fiz esse negócio. Fazia aquela pilha de tábua, assim, fazia um monte de casinhas, colocava a janela como se fosse um prédio. Eu nem sabia como é que fazia um prédio, nem sabia o que era prédio. Nunca tinha ido. E aí eu comecei a trabalhar a minha imaginação. Aí eu ia lá para bem distante do bem distante daquela... eu ia lá para bem distante daquele monte de pilha, como se fosse um transmissor transmitindo a rádio. E fazia a narração. Nossa, o pessoal passava na rua, na estrada, falou assim, menino é doido. Debatia, fazia como se fosse uma música tocando, um filme na época, Amado Batista, né? Amor Perfeito, isso me desenvolveu muita coisa, porque eu toco violão, pra quem não sabe, toco violão e toco teclado. Aliás, tá aqui do meu lado. Oxe, deixa eu pegar esse bichinho aqui. Vem cá, nego. Tá aqui do meu ladinho aqui, ó. Espera, está entrelaçando aqui. O Celso está me ligando aqui, deixa eu atender ele. Então, mas é isso, né? Oi. Deixa eu atender o Celso aqui.

Achei que era o Sérgio que estava me ligando, que eu tenho o hábito de, às vezes, deixar a música tocando e passar pra outra. Não é a porra da Claro. Eita! Mas eu vim falando que no violão, né, que tá aqui do meu lado, isso desenvolveu algumas habilidades pra mim, né? E tá aqui do meu lado, aqui no meu violão, aqui, ó.

0: Eu aprendi a gostar de rock and roll através do rádio, aprendi a gostar de blues, jazz, música sertaneja, foi o primeiro estilo musical que eu ouvi. E o meu pai tinha mania de... O meu pai tinha mania de... Ao mesmo tempo que ele ouvia uma música sertaneja, ele ouvia uma MPB. E às vezes ele estava com preguiça de mexer no rádio. Chegava ouvindo a Gilberto Gil, os cantores mais antigos assim, né? E aí depois aí começou a ouvir discoteque na Rádio Mundial. Via disco de Blake Dance, né? Ouvia muita coisa boa. Então, isso abriu muito a minha mente. E aí, o que aconteceu? Aí, eita, caindo aqui no antivírus aqui. Aí, então, até chegar ao computador, até chegar à internet, né? Chegar à condição de que a internet, ela me possibilitou a fazer aquilo que eu gostaria de fazer, que é fazer rádio. A internet, ela me deu essa graça. E o Celso, ele lembra que eu falava para ele, eu ainda vou ter uma web rádio. Na realidade, esse projeto só amadureceu mesmo a partir de 2017 em diante. Né? Não sabia nem que era fazer rádio online. Aí um senhor lá, seu Tião Ramos, ele perguntou se eu queria fazer uma programação, né? Todo despreparado. Na época eu estava meio despreparado, mas tentei fazer da melhor maneira possível, né? Enfim, mas nós, para finalizar aqui esse discurso, vamos então ouvir um comentário aqui sobre A Hora do Fazendeiro, que é o programa mais antigo do rádio brasileiro na atualidade, juntamente com A Voz do Brasil, que na época não se chamava Voz do Brasil. Parece que era chamado de Programa Nacional. Depois, mas que em 1939 passou a se chamar Hora do Brasil, até 1970. Em 1970... Aí, durante o período do governo militar, que aí veio esse termo, A Voz do Brasil. Mas A Voz do Brasil inicialmente chamava Programa Nacional. Que é um puxa-saco do Getúlio Vargas, que criou isso para ele. E entrou muita política no meio. Esse programa não consegue acabar, continua aí até hoje. Já tentaram acabar com esse programa uma série de vezes. Modificaram o formato, o horário, mas eu acho que vai chegar uma hora que A Voz do Brasil vai acabar. E eu sonho com esse dia, porque é uma imposição. É chato, não é que A Voz do Brasil seja ruim, mas é uma imposição. Eu acho que o rádio tem que ser livre. Não pode ser assim, sabe? E outra coisa, hoje tem internet. Você quer assistir... Cara, eu acho que cada rádio deveria transmitir A Voz do Brasil no horário, em horários alternativos. Ou de manhã, ou de tarde, ou de noite, né? Não que o programa seja ruim, o programa é bem esclarecedor. O problema é que a porra da tal da imposição. Bom, vamos tocar então o comunicador aqui falando, né? Da rádio, da Hora do Fazendeiro, que é o que eu consegui mais de mais assim específico sobre a Rádio Inconfidência. Vamos ouvir.
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4: Agora 5 horas, 2 minutos.
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10: O grande alcance da Hora do Fazendeiro é o interior do estado e até outros estados, né? Tradicionalmente, a Hora do Fazendeiro foi feita para o homem do campo, foi feita para a pessoa que mora no interior. 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
7: Tô indo com Deus, fiquem com Deus. Por onde Deus passa, nada embaraça. 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
1: Na região centro-oeste, a quarta-feira, dia 2 de setembro, terá chuva isolada em parte da região e tempo mais seco em Mato Grosso do Sul. No Distrito Federal, Brasília terá muitas nuvens e possibilidade de chuva isolada, com temperaturas entre 22 e 31 graus. Em Goiás, a condição é semelhante. Goiânia terá mínima de 19 e máxima de 34 graus. No norte do estado, a umidade relativa do ar pode ficar entre 20 e 30%. Em Mato Grosso, há previsão de pancadas de chuva isoladas. Em Cuiabá, os termômetros variam entre 23 e 35 graus. Já em Mato Grosso do Sul, o tempo fica mais seco. Campo Grande terá poucas nuvens, com mínima de 15 e máxima de 26 graus. As informações são do Instituto Nacional de Meteorologia. Viviane Bessa, o tempo e a temperatura.
2: Hora certa. 16 horas e 11 minutos.

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5: E a nossa programação musical continua. Aquele abraço para você na sintonia, amiga da Rádio Vibração. Daqui a pouco tem a programação noticiarista, né? Eu vou ali comer alguma coisinha e já volto aqui para dar continuidade à nossa programação musical e noticiário. Hoje eu não sei se eu vou retransmitir o Vibração Notícias, mas eu vou respingando aqui o que vir. A gente coloca aqui o espaço informativo e então vou comer alguma coisa e aí eu já volto para preparar a produção da programação do fim de tarde do noticiário, tá bom? Continue com nós, meu filho, não sai daí não, viu, filho? Continue com a gente.

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0: Muito bem, dentro do nosso Vibração Notícia, o nosso show da gente continua. Só que com o quadro Espaço para Informação, um bloco de três notícias, noticiários, e a música continua aqui com a gente, tá bom? Continue com a gente, nosso show da gente volta amanhã às 14 horas e vou fazer o possível para trazer o Vibração Notícia também. Mas dentro do Vibração Notícia é o Espaço para Informação, com muita música para você e boas notícias das a partir de agora até às 19 horas. Continue com a gente.
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2: Os municípios brasileiros gastaram, em média, 22,2% das receitas próprias em saúde em 2025. O percentual é 7,2 pontos acima do piso constitucional, que é de 15%. Os dados são de um relatório da Confederação Nacional de Municípios, a CNM, com informações declaradas ao Sistema de Informações sobre Orçamentos Públicos em Saúde, o SIOPES. Segundo o levantamento, 1.448 municípios aplicaram mais de 25% das receitas próprias em saúde. Desses, 445 investiram o equivalente ou mais do que o dobro do mínimo exigido pela Constituição. As maiores médias de aplicação foram registradas em São Paulo, com 25,1%, Ceará, com 24,8% e Rio de Janeiro, com 24,6%. A principal despesa dos municípios foi com assistência hospitalar e ambulatorial, que consumiu 45,8% dos recursos aplicados em saúde em 2025, o equivalente a R$ 155 bilhões. Já a atenção primária à saúde respondeu por 36,2% dos gastos, ou R$ 122 bilhões.
3: Crença.
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0: em determinadas seleções públicas, conforme as regras de cada edital. As bibliotecas que já possuem cadastro no Sistema Nacional de Bibliotecas Públicas devem acessar a plataforma, atualizar seus dados e documentos e manifestar o interesse na certificação como ponto de cultura. As iniciativas que ainda não estão cadastradas devem solicitar o cadastramento no sistema. Depois da liberação do acesso, será necessário entrar com uma conta gov.br, preencher o formulário e anexar os documentos exigidos. A ação integra o Sistema Nacional de Bibliotecas Públicas e a Política Nacional de Cultura Viva, fortalecendo iniciativas comunitárias de incentivo à leitura em diferentes regiões do país. Para mais informações, acesse www.gov.br/cultura.
1: Hora certa. 17 horas e 17 minutos.

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1: Segundo o IMET, a quinta-feira no Centro-Oeste continua com muito calor. Cuiabá é a capital mais quente da região, com máxima de 37 graus. Goiânia fica em 35 graus e Brasília em 31 graus, ambas com mais nuvens e chance de chuva à noite. Já Campo Grande tem o céu mais aberto, com máxima de 31 graus e sem previsão de chuva. A dica de sempre, beber bastante água e evitar sol forte durante a tarde. As informações são do Instituto Nacional de Meteorologia. Sofia Muniz, o tempo e a temperatura.
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1: O IMET informa que a quinta-feira no Sudeste tem uma leve melhora no tempo. O Rio de Janeiro fica com o céu mais aberto, entre 18 e 28 graus. Vitória segue parecida, entre 18 e 28 graus, ainda com chance de chuva isolada. Já Belo Horizonte amanhece bem mais fria, com mínima de 12 graus e máxima de 27 graus. A recomendação em BH é se agasalhar bem pela manhã, já que o frio ainda se faz sentir na capital mineira. As informações são do Instituto Nacional de Meteorologia. Sofia Muniz, o tempo e a temperatura.
2: O dólar fechou esta quarta-feira, dia 2 de setembro, em queda de 0,91%, cotado a R$ 5,10. No mercado doméstico, a pesquisa Quest mostrou redução da diferença entre Lula e Flávio Bolsonaro em uma eventual disputa de segundo turno. O resultado repercutiu entre os investidores e favoreceu os ativos brasileiros. No exterior, dados de emprego indicaram desaceleração do mercado de trabalho dos Estados Unidos. O cenário influenciou as expectativas sobre os próximos passos dos juros norte-americanos e também contribuiu para a queda do dólar. O índice DXY, que mede a força do dólar frente a outras moedas globais, fechou aos 99,59 pontos. Os dados são da Investing.com. Reportagem Viviane Bessa.
3: Hora certa. 17 horas e 37 minutos.

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1: Quase metade dos trabalhadores da indústria brasileira não pratica atividade física no tempo de lazer. O dado faz parte do Vige Indústria Brasil, levantamento do SESI, que também identificou problemas relacionados à alimentação, saúde mental e doenças crônicas. Segundo a pesquisa, 71% dos trabalhadores consomem poucas frutas e hortaliças. Além disso, cerca de 34% passam pelo menos 3 horas por dia diante de telas durante o lazer. Entre os profissionais com menos de 30 anos, esse índice chega a 48%. A especialista em saúde integral do SESI, Georgia Matos, chama a atenção para os efeitos desse comportamento entre os mais jovens.
2: O que a gente percebeu é que os trabalhadores jovens, principalmente, têm apresentado indicadores de risco relacionados à hiperconexão. Então, muito tempo de tela, isso tem interferido no sono, na qualidade dos relacionamentos, no nível de estresse. Então, é algo que chamou a atenção e que eu acho que as indústrias precisam ficar muito atentas.
1: O estresse também aparece entre os principais pontos identificados pelo estudo. 20,3% dos trabalhadores relataram nível elevado. Outros 18,7% disseram ter dificuldade para relaxar e aproveitar o tempo de lazer. Entre as doenças crônicas investigadas, a obesidade foi a mais frequente, atingindo 22,7% dos trabalhadores. Depois aparecem problemas crônicos de coluna, colesterol alto e hipertensão. O Vige Indústria foi realizado entre julho e dezembro de 2025. Foram ouvidos quase 58 mil trabalhadores de 825 empresas com análise de 33 indicadores relacionados à saúde e à segurança no trabalho. Reportagem Marquesan Araújo.
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3: O IMET avisa que a quinta-feira no sul começa com muito frio. Curitiba tem a manhã mais gelada entre todas as capitais do Brasil, com mínima de 7 graus e risco de geada em áreas mais altas. A máxima na cidade chega a 22 graus. Florianópolis também amanhece fria, com 15 graus de mínima, e Porto Alegre fica entre 13 e 25 graus, com chuva chegando à noite. A dica é se agasalhar bem, principalmente pela manhã. As informações são do Instituto Nacional de Meteorologia. Sofia Muniz, o tempo e a temperatura.
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3: O IMET informa que a quinta-feira no norte segue com muito calor, mas o céu fica mais nublado que nos últimos dias. Manaus chega aos 37 graus e Porto Velho aos 38 graus, ambas com chance de chuva ao longo do dia. Rio Branco também fica em 37 graus e Boa Vista em 35 graus. Belém e Macapá ficam entre 33 e 34 graus, com nuvens e chuva possível à noite. A recomendação é atenção a pancadas de chuva rápidas no fim da tarde e à noite. As informações são do Instituto Nacional de Meteorologia. Sofia Muniz, o tempo e a temperatura.
4: Hora certa. 17 horas e 59 minutos.

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1: O Tribunal Superior Eleitoral definiu os critérios para caracterizar um conteúdo como deepfake nas eleições 2026. Pela tese aprovada pela corte, o conteúdo gerado ou manipulado por inteligência artificial precisa ter realismo ou verossimilhança e alterar a imagem, a voz ou a manifestação de uma pessoa viva, falecida ou fictícia. A decisão foi tomada por maioria, por 5-2, e deve orientar o julgamento de casos semelhantes pela Justiça Eleitoral. O TSE também definiu que a proibição do uso de deepfake nas eleições depende da caracterização do conteúdo como propaganda eleitoral. Deepfake é um conteúdo produzido ou manipulado por inteligência artificial para criar ou alterar, de forma realista, vídeos, áudios ou imagens. O entendimento foi firmado em um caso envolvendo um vídeo que recriou, com inteligência artificial, a imagem e a voz do ex-presidente Jair Bolsonaro, declarando apoio à candidatura de Flávio Bolsonaro à presidência da República. O vídeo foi exibido durante uma convenção do Partido Liberal, realizada em julho. O TSE rejeitou, por 4-3, o pedido para retirar o vídeo do ar e aplicar multa. Segundo o relator, ministro Cássio Nunes Marques, o vídeo foi apresentado em uma convenção partidária, sem pedido explícito de voto, e não configurou propaganda eleitoral antecipada. A corte também considerou que a transmissão do evento pela internet por si só não transforma uma manifestação de apoio político em propaganda eleitoral antecipada. Na análise de casos desse tipo, o TSE destacou que devem ser considerados o conteúdo da mensagem, a linguagem utilizada, os destinatários e o contexto em que o material foi produzido e divulgado. Com informações do Tribunal Superior Eleitoral, Bianca Mingotti.
2: A partir desta quinta-feira, 3 de setembro, está suspensa a exportação de produtos de origem animal do Brasil para a União Europeia. A medida inclui carnes, ovos e mel e decorre da aplicação da lei europeia que restringe o uso de determinados antimicrobianos na produção animal, como antibióticos. Em 2025, a União Europeia importou US$1,8 bilhão em produtos de origem animal do Brasil, o equivalente a 368 mil toneladas, segundo dados do governo brasileiro. No setor de frango, a expectativa é que a suspensão seja revertida em novembro, após a conclusão da auditoria europeia. Até lá, as perdas podem chegar a aproximadamente US$243 milhões. No caso da carne bovina, o setor brasileiro pode deixar de exportar mais de US$1,8 bilhão entre setembro deste ano e julho de 2028, tempo necessário para a adaptação da cadeia às novas exigências. Na avaliação do professor de agronegócio global do INSPER, Marcos Janck, o impacto da suspensão sobre as exportações brasileiras não deve ser tão expressivo, uma vez que a União Europeia representa um mercado menor em comparação com a China. Segundo dados da ABEC, o Brasil exportou 4,5 milhões de toneladas de carne bovina em 2025. Desse total, metade tiveram a China como destino, enquanto 230 mil toneladas foram embarcadas para o mercado europeu.
3: O que acontece na Europa é que eles pagam preços melhores, porque a gente atende diversos segmentos lá e os preços são mais altos do que em outros lugares do mundo. Mas os volumes são bastante baixos e restringidos por cotas.
2: O professor do Departamento de Economia da Universidade de Brasília, José Luiz Oreiro, avalia que a restrição europeia pode pressionar para baixo os preços das carnes de frango e bovina no mercado brasileiro.
4: O redirecionamento de mais de 100 mil toneladas de carne bovina e 230 mil toneladas de frango, que antes iriam para a Europa, vai aumentar imediatamente a oferta disponível no mercado interno. O mercado interno brasileiro tem capacidade para absorver esse volume excedente, mas o aumento da disponibilidade local pressiona as margens de lucro dos frigoríficos e pode acabar resultando em produtos mais baratos nos supermercados.
2: O especialista em comércio exterior e sócio da Barral Parente Pinheiro Advogados, Celso Figueiredo, tem avaliação diferente. Para ele, a suspensão não deve provocar impacto significativo nos preços das carnes no mercado interno, diante da participação relativamente pequena da União Europeia nas exportações brasileiras e da existência de outros mercados compradores. Reportagem Paloma Custódio.
1: O Ibovespa fechou esta quarta-feira, dia 2 de setembro, em alta de 2,98% aos 185.073 pontos. O desempenho ocorreu em meio à repercussão da pesquisa Quest, que mostrou a redução da diferença entre Lula e Flávio Bolsonaro em uma eventual disputa de segundo turno. O resultado influenciou a percepção dos investidores e reforçou o avanço da Bolsa Brasileira, que já vinha de 10 sessões consecutivas de alta. Segundo o estrategista da Genial Investimentos, Felipe Villegas, o mercado passou a considerar com maior intensidade a possibilidade de alternância de poder nas eleições. Entre as maiores altas do dia, as ações do Grupo Toque avançaram 22,79%. No campo negativo, dois papéis do grupo Casas Bahia recuaram 21,11% e 20%. O volume total negociado na B3 foi de cerca de 40 bilhões de reais, em meio a pouco mais de 5 milhões de negócios. Os dados da Bolsa podem ser consultados no site da B3. Reportagem Viviane Bessa.
5: Hora certa. 18 horas e 25 minutos.

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1: A Comissão de Constituição e Justiça do Senado aprovou nesta quarta-feira, dia 2, a proposta que prevê o fim da escala de trabalho 6x1. A PEC segue agora para o plenário da Casa. O texto reduz de forma gradual a jornada máxima semanal de 44 para 40 horas, sem redução de salário. Também estabelece 2 dias de repouso remunerado por semana, sendo um deles preferencialmente aos domingos. A mudança não será imediata. 2 meses depois da publicação da eventual emenda constitucional, o limite semanal cairia para 42 horas. 1 ano e 2 meses depois, chegaria às 40 horas. A proposta permite compensação de horários por meio de acordos ou convenções coletivas. Também prevê que esses instrumentos possam estabelecer formas de compensação dos dias de descanso, desde que sejam garantidos, em média, 2 dias de folga por semana, com pelo menos 1 dia de repouso a cada 7. As novas regras também trazem exceções. Elas não se aplicam, por exemplo, a empregados com diploma de nível superior que recebam pelo menos 2,5 vezes o teto do regime geral de previdência social, salvo previsão em acordo coletivo ou decisão do empregador. Servidores públicos também ficam fora das regras de duração e controle da jornada prevista na PEC. Nos contratos da administração pública que envolvam mão de obra, a redução da jornada dependerá de aditamento contratual que deverá ocorrer em até 1 ano. Já o segundo dia de repouso deverá ser garantido 2 meses após a publicação da emenda. A proposta também prevê que uma lei complementar possa estabelecer regras de transição para MEIs, microempresas e empresas de pequeno porte, desde que seja mantido o nível de emprego. Reportagem Marquesan Araújo.
2: O preço do boi gordo apresenta alta de 0,40% nesta quinta-feira, 3 de setembro. Em São Paulo, a arroba é negociada a R$ 347,40. No mercado de frango, os preços apresentam recuo na Grande São Paulo, em São José do Rio Preto e em Descalvado. O frango congelado é vendido a R$ 7,34, enquanto o frango resfriado custa R$ 7,35. A carcaça suína especial apresenta estabilidade de preço nos atacados da Grande São Paulo, onde o quilo custa R$ 7,16. Entre os estados analisados, o suíno vivo registra o menor preço no Paraná, onde o animal é comercializado a R$ 4,45. Os dados são do CPEA. Reportagem Viviane Bessa. O preço do café arábica abre esta quinta-feira, 3 de setembro, com recuo de 1,96%, com a saca de 60 quilos negociada a R$ 1.696,62 na cidade de São Paulo. O café robusta também teve recuo de 1,55%, sendo comercializado a R$ 991,71. O preço do açúcar cristal apresenta aumento na capital de São Paulo. A saca de 50 quilos é cotada a R$ 115,41. Em Santos, houve aumento de 1,71% e a mercadoria é negociada a R$ 131,07 na média de preços sem impostos. A saca de 60 quilos do milho, por sua vez, é vendida a R$ 70,94, após leve recuo de 0,03%. Os dados são do CPEA. Reportagem Viviane Bessa.
3: Hora certa. 18 horas e 47 minutos.

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9: Hora certa. 19 horas e 9 minutos.

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2: Hora certa. 19 horas e 22 minutos.

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6: Hora certa. 19 horas e 36 minutos.

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4: Hora certa. 19 horas e 50 minutos. 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
1: 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Sugestões para ajudar no seu dia a dia.
2: Organizar bijuterias na gaveta. Ninguém precisa de um organizador sofisticado para manter as bijuterias em bagunça. Aliás, sem bagunça, né? Na gaveta. Improvise a arrumação com forminhas de doces de papel, formas de gelo ou formas de cupcake.
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1: Boa ideia!
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5: Hora certa. 20 horas e 12 minutos.

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2: 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Sugestões para ajudar no seu dia a dia.
3: Fixar saco plástico na lixeira. Se a sua lixeira é de metal ou inox, os sacos plásticos provavelmente vivem escorregando. Para mantê-los no lugar, coloque vários ímãs na boca do saco por fora da lixeira.
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2: Boa ideia!
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6: Horas e 27 minutos.

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7: 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Sugestões para ajudar no seu dia a dia.
8: E com um vasinho de barro e pedaços de arame, você pode elaborar um novo apoio para os anéis.
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7: Boa ideia!
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11: Horas e 43 minutos.

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0: 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Sugestões para ajudar no seu dia a dia.
3: Guardar luzes de Natal. Se em toda a época de Natal você passa mais tempo desembaraçando as luzinhas do que enfeitando a casa, esse é um truque bem simples que evita a enrolação. Enrole o fio em um pedaço de papelão e guarde os enfeites em caixas.
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0: Boa ideia!
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0: Hora certa. 20 horas e 58 minutos.